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1: Yeah, me está preguntando, tenemos una portable light aquí atrás porque está kind of dark, please.
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1: Vamos a ver si llega.
0: Copy.